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1: Eu me embalo que já tenho
2: alguma coisa de lá. 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
0: Mario,
2: Oxalá.
0: Mario, Grigba.

0: Vocês vão entender? Será que vocês vão entender? Vocês precisam entender!
1: E os seus filhos, como estão?
0: Os meus filhos? Um, trabalha comigo na firma. Já tem responsabilidade. Já ganha o seu próprio dinheiro. Namora uma joia de garota. Comprou até um carro com seu próprio dinheiro.
1: E o outro?
0: O outro é um louco. Mexe com um negócio de música.
1: De música?
0: É, de música.
2: Oh!